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2: Este é fado que fala do nosso povo de forma magistral. E acho que o descreve de uma forma tão digna, só mesmo Pedro Homem de Medo, povo que fala junto.